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1: Fazendo tudo como eu mando, eu gosto que adivinhe tudo que eu.